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0: A lei busca agregar valor à indústria nacional, utilizando esses recursos, além de fomentar a pesquisa e a inovação.
1: Vamos ouvir os detalhes agora na reportagem de Gabriela Noronha.
2: A lei sancionada nesta quarta-feira cria uma política nacional voltada a minerais considerados estratégicos para o país. A

0: todos eles associados àquilo que é essencial. E é essencial desde a lavra, pesquisa, beneficiamento, transformação, a mineração urbana. Ou seja, nós estamos falando de uma atividade integrada e de uma política que quer transformar o que nós já temos em abundância em inovação e assim ampliar a nossa competitividade industrial.
1: Minerais críticos são aqueles, né?

0: a nossa competitividade industrial.
1: Minerais críticos são aqueles necessários a setores importantes da economia e cujo abastecimento possa estar sujeito a riscos, seja pela dependência externa ou outras questões geopolíticas. Um exemplo é o potássio, utilizado fertilizante e essencial para a agricultura. Já os minerais estratégicos são essenciais para o desenvolvimento tecnológico com redução de emissões de gases do efeito estufa. As terras raras, por exemplo, fazem parte desse grupo e são utilizadas na produção de diferentes tecnologias, como na fabricação de celulares, carros elétricos e turbinas eólicas. O ministro de Minas e Energia, Alexandre Silveira, disse que será possível avançar no processamento desses recursos naturais.
2: A nova contribui também para a neoindustrialização, oportunidade que não está somente na extração. Reside especialmente na capacidade de instalar no Brasil etapas de beneficiamento, de separação, de refino, de transformação e de elaboração de materiais avançados de componentes e produtos industriais.
1: Para coordenar, é criado o Conselho Nacional para a Industrialização de Minérios Críticos. O colegiado terá entre suas atribuições definição de prioridades e o acompanhamento de projetos considerados estratégicos, como explica a ministra Miriam Belchior, da Casa Civil.
3: Que ele possa definir regras claras e a agilidade necessária nas suas decisões para que os investimentos possam ocorrer da maneira mais rápida possível. E é por essa razão que o Conselho vai contar, além de todos os ministérios envolvidos, que serão 13, também representação dos governos estaduais, municipais, do setor industrial, do setor de mineração e da academia.
1: A lei também cria um fundo garantidor visando reduzir riscos e ampliar a capacidade de investimento, e o Programa Federal de Beneficiamento e Transformação de Minerais Críticos Estratégicos. Com ele, as empresas poderão transformar em crédito fiscal até 20% de seus gastos com beneficiamento, transformação e mineração urbana. Reportagem Gabriela Noronha.
4: O Ministério dos Transportes apresentou um novo modelo de chamamento público para a exploração de trechos ferroviários ociosos, desativados ou em processo de devolução.
5: Ele permite que empresas privadas explorem a malha ferroviária pública por meio de contratos de autorização.
6: Cerca de 10 mil quilômetros de ferrovias ociosas, desativadas ou subutilizadas poderão voltar a operar no país. O Ministério dos Transportes apresentou na B3, em São Paulo, um modelo para empresas interessadas em explorar esses trechos. A proposta prevê chamamentos públicos para apresentação de projetos de requalificação da malha ferroviária. Nos trechos selecionados, o interessado terá 2 anos para desenvolver o projeto e poderá propor soluções para transporte de cargas ou passageiros. Os contratos poderão ter prazo de até 99 anos. Segundo o ministro de Portos e Aeroportos, Tomé Barros, a proposta contempla o aperfeiçoamento logístico dos trechos.
7: No estudo que a gente contratou, aponta um volume de carga muito grande, que hoje está por caminhão. Então a meta nossa é diminuir custo logístico, aumentar a passagem do modal ferroviário, abrindo possibilidades. Então assim, a gente acha que vai ter muita gente interessada e vai ter, pelo menos eu vou trazer um olhar do mercado para os trechos existentes hoje. Todo mundo destino e buscando caminho para essa quantidade de quilômetros que tem em desuso no país.
6: A carteira inicial reúne 7 ferrovias de linha curta, conhecidas como short lines, além de trechos de menor extensão conectados à malha ferroviária nacional. Entre os trechos estão as ligações entre Brasília e Lusiânia e entre Campina Grande e Cabedelo, além de linhas nos estados do Rio Grande do Sul, Minas Gerais, Goiás e São Paulo. A recuperação dos trechos poderá envolver investimentos privados e recursos públicos, quando houver interesse e viabilidade. A proposta prevê ampliar a utilização da malha ferroviária e integrar diferentes regiões do país. Repõe Pablo Mundim.
4: País de norte a sul, enfrentando sol, chuva e a distância da família para garantir que o Brasil não pare.
5: Seja levando o alimento que chega à nossa mesa, o combustível que move nossas cidades ou remédios que salvam vidas.
4: No Dia Nacional do Caminhoneiro, a Voz do Brasil presta uma homenagem aos mais de 4 milhões de motoristas que fazem das rodovias o seu sustento e a engrenagem que ajuda

0: promover o país.
1: Para celebrar a data, a Polícia Rodoviária Federal realiza ações educativas de saúde e faz um alerta. Neste ano, aumentaram as estatísticas de sinistros de trânsito envolvendo caminhões, mortes e feridos nas rodovias federais. Minha vida.

0: caminhoneiro Senito Pereira, nasceu no interior do Paraná, mas há 26 anos, sua casa é todo o Brasil.
1: O ofício é quase uma tradição de família. 5 irmãos, um filho e uma sobrinha ganham a vida transportando carga nas estradas do Brasil.
0: E hoje nós preparamos a reportagem dando dicas para viagens seguras.
1: Só para se ter uma ideia, de janeiro a julho, 1.681 pessoas morreram nos sinistros de trânsito em que caminhões estavam envolvidos. Número 4,54% maior que o registrado no mesmo período do ano passado.
2: Eu conheço cada palmo desse chão. É só me mostrar qual é a direção.
3: O sol clareia às primeiras horas da manhã, quando Senito Pereira desperta para mais um dia de trabalho. Ele deixa a boleia, acende o fogareiro e faz um café. Para ele, que passa os dias na estrada, o caminhão é um pouco de tudo: meio de transporte, fonte de renda e casa. Antes de dar partida, o caminhoneiro, nascido em Curiúva, no interior do Paraná, sempre confere se está tudo em seu lugar.
4: Primeiro eu dou uma olhada, né? Como é que tá óleo, água, essas coisas, que é dever da gente, né? Quando ele tem um probleminha, a gente já cuida de levar na oficina, né? Tudo tem que estar em cima, manutenção do caminhão em primeiro lugar.
3: Além dos cuidados com a manutenção do veículo, a Polícia Rodoviária Federal dá as recomendações aos caminhoneiros que trafeguem com segurança. A atenção deve ser redobrada com os veículos menores, por conta da grande quantidade de pontos cegos. Consumo de álcool ou drogas antes de dirigir, carga muito pesada e amarração incorreta da carga são causas de acidentes graves na estrada, segundo Estênio Pires, coordenador-geral de segurança viária da PRF. Ele também alerta para o perigo do excesso de velocidade.
5: É um veículo desse que transporta dezenas de toneladas, tem um comportamento muito diferente de um veículo de passeio, um veículo pequeno. Para se fazer a frenagem total, é muito grande. Se estiver em excesso de velocidade, muito mais, podendo provocar grandes tragédias.
3: A lei dos caminhoneiros, que regulamenta a profissão no país, estabelece regras para a jornada de trabalho e para proporcionar descanso seguro a esses profissionais a pontos de parada localizados ao longo das rodovias. Nos contratos de concessão, eles devem aparecer pelo menos 400 quilômetros. Postos de gasolina e outros privados também são habilitados a oferecer um serviço, mas nesse caso, podem fazer uma cobrança pela utilização da área. De acordo com Viviane S., secretária nacional de transporte rodoviário do Ministério dos Transportes, essas paradas também ajudam a prevenir acidentes.
6: A gente consegue colocar áreas adequadas e seguras para que os caminhoneiros e caminhoneiras possam descansar, cumprir a legislação que impõe aí horas de descanso e com isso seguir uma viagem mais... E efetivamente isso tem um impacto então na redução no número

0: caminhoneiro Senito Pereira, no início desta reportagem, conta que apesar de a vida na estrada ser marcada por vários desafios, também é uma alegria desbravar melhor o Brasil.
1: A gente conhece tudo, né? A gente ouve falar numa cidade lá, opa, mas essa eu conheço, já passei, né? E conhece todo o desenvolvimento do Brasil, né? Hoje a gente tem uma potência muito grande.
0: A lei de caminhoneiros também determina que é direito desses trabalhadores ter acesso gratuito a programas de formação e aperfeiçoamento, contar com sistema único de saúde para atendimento e receber proteção do Estado contra ações criminosas.
2: Eu conheço as minhas liberdades, pois a vida não me cobra o frete.
0: Reportagem Márcia Fernandes.
3: Bancos e instituições de pagamento terão que adotar medidas para identificar e interromper operações ligadas a casas de apostas não autorizadas.
4: A determinação está em uma portaria publicada esta semana.

0: bloqueio ou encerramento de contas usadas por operadores irregulares.
1: Uma portaria do Ministério da Fazenda estabelece novos procedimentos para suspender transações financeiras relacionadas à extração irregular de apostas de cota fixa. Entre as ações previstas estão a identificação dos meios utilizados por operadores irregulares para receber valores e a interrupção do fluxo financeiro destinado a essas atividades. A norma também permite o bloqueio de contas e o impedimento de novas transações relacionadas à exploração irregular de apostas. A medida fortalece a cooperação, regulação, fiscalização e sistema financeiro no enfrentamento do mercado ilegal. No Brasil, somente empresas autorizadas pela Secretaria de Prêmios e Apostas do Ministério da Fazenda podem operar nacionalmente. Desde janeiro de 2025, os sites autorizados utilizam o domínio .bet.br. Todos os detalhes da portaria estão disponíveis no portal gov.br/fazenda. Thaís de Araújo, para a Voz do Brasil.
2: As plataformas digitais com mais de 1 milhão de usuários menores de 18 anos deverão publicar relatórios com informações sobre as medidas adotadas para a segurança, a privacidade e a proteção desse público.
0: As empresas têm até esta quinta-feira, dia 17 de setembro, para divulgarem essas informações.
3: Os relatórios das empresas devem mostrar uma prestação de contas à sociedade.

contas à sociedade e ao poder público das medidas adotadas para a proteção de menores de 18 anos no ambiente digital. O relatório deve apresentar informações sobre denúncias e os encaminhamentos dados, moderação de conteúdos e contas, medidas de proteção de crianças e adolescentes, proteção de dados e privacidade, além dos mecanismos de consentimento parental e da avaliação e gestão de riscos à segurança e à saúde desse público. A data

0: 8 anos. E esse primeiro relatório deve abranger o período de 1º de janeiro a 30 de junho de 2026. Lorena Gilberte Coutinho, diretora da Agência Nacional de Proteção de Dados, a ANPD, destaca que o relatório é importante para famílias, pesquisadores e toda a sociedade, além dos órgãos de proteção.
1: Esse tipo de instrumento, ele vai possibilitar pesquisadores, até pais, famílias possam ter, né, um maior esclarecimento sobre, né, se essas plataformas

0: empresas Apple, Google e Microsoft.
1: A ANPD recebe denúncias de violação pela página na internet gov.br/ANPD. Reportagem Luciana Colares de Holanda.
2: As forças integradas de combate ao crime organizado deflagraram hoje operação em 19 estados.
3: O objetivo é o enfrentamento ao tráfico de drogas e de armas, à lavagem de dinheiro e a organizações criminosas violentas.
2: As decisões judiciais determinaram bloqueios superiores a R$508 milhões, incluindo imóveis, veículos, ativos financeiros e outros bens vinculados a organizações criminosas investigadas.
4: As Forças Integradas de Combate ao Crime Organizado, as FICOS, deflagraram nesta quarta-feira a Operação Força Integrada 4, com ações simultâneas em 19 estados. Ao todo, foram expedidos 173 mandados de busca e apreensão, além de 44 prisões em flagrante durante as diligências. A operação investiga crimes como tráfico de drogas e armas, lavagem de dinheiro, homicídios, extorsão e atuação de organizações criminosas violentas. As decisões judiciais também determinaram o bloqueio de mais de R$508 milhões em bens e ativos financeiros. Até agora, 29 imóveis e 18 veículos foram apreendidos, além de armas, munições e drogas. Claudimário Carvalho, para a Voz do Brasil.
3: Problemas com a marcação de procedimentos, reajustes e outras dificuldades com planos de saúde estão entre as reclamações dos consumidores.
2: Para orientar quem enfrenta esse tipo de situação, a Agência Nacional de Saúde Suplementar, a ANS, oferece canais gratuitos de atendimento.

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1: TCU, fiscalização a serviço da sociedade. Você vai ouvir agora notícias do Poder Judiciário.
2: Supremo decide que venda interestadual

0: Justiça do Trabalho para acelerar o pagamento de dívidas judiciais trabalhistas. Rafael Silva.
1: 761 trabalhadores fecharam por meio do Sindicato dos Petroleiros um acordo de 193 milhões de reais com a Petrobras. E eles são apenas alguns dos milhares de trabalhadores beneficiados pelo mutirão da Justiça do Trabalho. Já foram feitas quase 32 mil audiências e arrecadados 2 bilhões de reais. Entre os tribunais regionais de pequeno porte, o TRT-19 em Alagoas é ouro no ranking de acordos. E você ganhou uma causa, mas ainda não recebeu, pode procurar a Vara do Trabalho onde tramita o processo.
2: Há 18 dias para o primeiro turno das eleições gerais, mais de 99% dos pedidos de candidatura já foram julgados pela Justiça Eleitoral.
0: O dado foi divulgado pelo presidente do Tribunal Superior Eleitoral, ministro Cássio Nunes Marques. Vitor Struck tem mais informações.
3: A Justiça Eleitoral já analisou 1.982 pedidos de candidatura em todo o país. O número corresponde a mais de 99% do total. O dado foi divulgado pelo presidente do Tribunal Superior Eleitoral, o ministro Cássio Nunes Marques, em sessão plenária do tribunal. De acordo com o ministro, restam 205 processos pendentes de julgamento. Entre os casos já decididos, 970 ainda estão dentro do prazo para recurso. No caso das candidaturas à presidência e vice-presidência, todos os 13 pedidos foram julgados até o dia 11 de setembro.
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2: A você uma boa noite.
0: E até amanhã.
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6: Eu sou Humberto Pinheiro e estes são os destaques de hoje do Jornal do Senado, que começa agora. O Senado pode criar grupo de trabalho para discutir reforma do judiciário. Lei cria política nacional de conscientização sobre doença rara que afeta os pulmões. Sancionada lei que amplia financiamento para renovação de frota de motoristas de aplicativo e entregadores. Boa noite. A Comissão de Constituição e Justiça pode criar um grupo de trabalho para discutir a reforma do Judiciário. O texto estabelece um prazo de 60 dias para que o grupo apresente uma proposta sobre a reforma. A criação do grupo ainda depende de decisão da Comissão de Constituição e Justiça. O trabalho deverá subsidiar as discussões sobre o no Senado. Repórter Pedro Pincer.
7: A Comissão de Direitos Humanos aprovou uma indicação para que a Comissão de Constituição e Justiça crie um grupo de trabalho para apresentar uma proposta de reforma do judiciário no prazo de 60 dias. A indicação é um tipo de proposição legislativa pela qual se sugere a adoção de providência, a realização de um ato administrativo ou se recomenda que determinado assunto seja tratado por outra comissão. Por exemplo, a proposta de indicação feita à CCJ foi apresentada pela presidente da Comissão de Direitos Humanos, senador Damaris Alves, do Republicano, Distrito Federal.
8: Que a Comissão de Direitos Humanos faça uma indicação urgente à Comissão de Constituição e Justiça do Senado para que a Comissão de Constituição e Justiça crie imediatamente um grupo de trabalho onde busque todas as propostas, PECs e projetos que estão tramitando de reforma do Poder Judiciário.
7: A decisão ocorreu durante reunião da CDH em que foram discutidos os desdobramentos institucionais da sessão plenária do Supremo Tribunal Federal que aconteceu esta terça-feira. A sessão do STF tinha a finalidade de decidir se haveria ou não investigação sobre o ministro Alexandre de Moraes por supostas relações com o banqueiro Daniel Vocaro, dono do extinto Banco Master, liquidado pelo Banco Central após a constatação de fraudes.

0: Nova Política Nacional de Conscientização e Orientação, publicada nesta terça-feira no Diário Oficial da União, prevê capacitação de profissionais de saúde para facilitar o diagnóstico precoce. A senadora Damaris Alves, do Republicanos do Distrito Federal, foi a relatora do projeto que deu origem à lei.
1: A única coisa que os pacientes de Lyme querem é respirar. Estão falando de uma doença que eles querem tão somente respirar. Ter uma política pública para acompanhar esses pacientes é mais que necessária. Ampliar a conscientização sobre a LAN, favorecer o diagnóstico oportuno, organizar o encaminhamento assistencial e promover a produção de informações epidemiológicas e clínicas sobre a doença.
0: Outras ações previstas pela nova lei são a criação de centros de referência especializados e implantação de um sistema de coleta de dados. A LAN não tem cura, mas pode ser controlada com medicamentos já disponíveis gratuitamente no Sistema Único de Saúde.
2: Também foi sancionada pelo presidente da República a lei que garante a continuidade do programa de renovação de frota com condições especiais de financiamento para compra de veículos novos. A medida beneficia motoristas de aplicativo, taxistas e entregadores.

para cada turno da eleição. Os eleitores que não votarem nem justificarem ficam sujeitos às penalidades, como impedimento de emitir documentos e de participar de concursos públicos, além do pagamento de multa. Um projeto quer incentivar navios-tanque e embarcações de apoio marítimo que utilizem biodiesel, etanol ou a mistura desses combustíveis. A proposta em análise na Comissão de Infraestrutura prevê cotas adicionais de depreciação acelerada. Isso significa que as empresas poderão contabilizar mais rapidamente a perda de valor de um bem e reduzir custos fiscais. O benefício terá duração de 5 anos. O senador Fernando Dueire, do PSD,

0: fibras naturais e tingimentos. De acordo com Célia Chacriabá, apenas 2% dos 1,5 milhão de indígenas que vivem no país atuam na indústria criativa.
1: Estilista como Veena de Cunha, Patrícia Camaiuá, Dai Molina, que demonstra que moda indígena já ocupa espaço em destaque no Brasil e no exterior. Assim também como Sildo Rick veste grande

0: dos deputados Laura Carneiro, do PSD do Rio de Janeiro, e Ricardo Aires, do Republicano de Tocantins. A deputada Laura Carneiro explicou o sentido do texto.
1: Não adiantam as políticas públicas se nós não tivermos o dinheiro para arcar com essas políticas. O orçamento mulher vai, a partir do plano plurianual, a partir da lei de diretrizes orçamentárias, organizar todos os recursos a serem gastos com as mulheres brasileiras.
0: A relatora da proposta na Comissão de Defesa dos Direitos da Mulher, deputada Flávia Moraes, do MDB de Goiás, citou exemplos de ações orçamentárias.
2: E como exemplo, a gente pode citar aqui para a educação os CMEIs, né, que vão atender as crianças para que as mulheres possam trabalhar, as clínicas especializadas

0: com deficiência em eventos culturais e esportivos, mesmo sem a condição de acompanhante. A reportagem é de Luiz Cláudio Canuto.
1: A Comissão de Cultura aprovou o projeto que assegura a meia entrada a mães, pais e responsáveis legais por pessoas com deficiência em eventos culturais e esportivos. Pela proposta, cuidadores de baixa renda inscritos no Cade Único com renda familiar de até 2 salários mínimos também teriam esse direito. O texto final foi elaborado pela relatora deputada Érica Cocai, do PT do Distrito Federal, quase em um projeto da deputada doutora Alessandra Haber, do MDB do Pará. A proposta altera a lei que regula o benefício da meia entrada no Brasil. A exemplo da autora da proposta, a relatora afirma que essas pessoas necessitam de apoio do Estado para usufruir de seu direito à cultura. O que este projeto de lei pretende garantir com o direito ao benefício da meia entrada.
2: É fundamental que nós possamos assegurar a mais plena acessibilidade. É fundamental que nós possamos ter parcerias com a iniciativa privada, com a sociedade civil. Sem inclusão, a gente não tem direito pleno à cidade. Sem inclusão,

0: filhos.
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0: projeto uma nova regra para eventos culturais de médio e grande porte e recebam dinheiro público. Segundo o deputado, pelo menos 25% desses recursos teriam que ser usados obrigatoriamente para pagar a segurança do próprio evento.
1: Kim Kataguiri, do Missão de São Paulo, é favorável ao projeto que proíbe

0: Luciana Vieira e Val Monteiro. Boa noite.
1: A Voz do Brasil volta amanhã. Uma boa noite para você.
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6: by night. 10:44.

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1: Uma e um.
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1: Uma e dois.

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0: duas horas.
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2: 12 e

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2: 3:33.

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Vamos com o Sidney Silva agora, trazendo informações aqui no programa Levante a Voz, a linha direta com o povo. Olha, meus amigos, atenção, carga de estruturas de concreto cai de carreta, rapaz, eu fico com medo, meu amigo. Quando minha esposa mesmo, quando aproxima-se até para ultrapassar o veículo, muitas vezes o veículo mais pesado, com a carga alta, e aí ela grita logo, ela diz: afasta desse negócio aí, porque pode cair, perigoso, e realmente aí é.

0: pode só... Afasta desse negócio aí, porque pode cair. É perigoso. E realmente aí, a Sirinei vai trazer as informações. A carga de estruturas de concreto acaba caindo da carreta na BR-101. Isso aconteceu aqui em Santo Antônio de Jesus. Os detalhes com você. Repórter Sirinei.
1: Tudo bem, muito bom dia para você, Adnoel, os amigos ligados a 97.1 Rádio Onda FM, nosso giro de notícias no oferecimento, era no dia, claro, no campo o dia começa mais cedo, quem vive da terra 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Olha, uma carga de estruturas de concreto caiu de uma carreta no final da tarde de ontem, na ligação da BR-101 com a BA-046, ali na rotatória, já no perímetro urbano, na região da Praia do Dendê, aqui em Santo Antônio Jesus. A carreta transportava estruturas utilizadas na montagem de um galpão quando, durante uma manobra na rotatória, a carroceria não suportou o peso da carga e acabou cedendo. Parte do material caiu sobre a pista. Apesar do impacto, ninguém ficou ferido. O motorista estava sozinho no veículo e não sofreu ferimentos. A ocorrência provocou complicações no trânsito na ligação entre a BR-101 e a BA-046. A carga ficou espalhada pela via, exigindo a atenção dos motoristas que passavam pelo local. E até o momento do registro, a Polícia Rodoviária Federal ainda não havia chegado.

ainda não havia chegado na área, naquela região. Então, tá aí essa informação, essa situação que aconteceu no fim da tarde de ontem, aqui em Santo Antônio Jesus, ali na região da Praia do Dendê. São as informações do nosso giro de notícias. 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

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Olha, meus amigos.

0: caindo de sol, né, rapaz? É, que dia maravilhoso, viu, seu Léo Valente?
1: 5:30 da manhã, o sol já brilhando.
0: Já tá brilhando, né? É, dia tá maravilhoso, um dia lindo de sol. É como eu falo.
1: Uma preguiça de acordar cedo.
0: Eu nunca tenho preguiça de acordar cedo,
1: não. Não é preguiça. Que
0: tá mesmo, mesmo chovendo, eu acho um dia lindo. É, mesmo, né? Chovendo, quando tá chovendo, é um dia lindo de chuva. Ah. É diferente. É um dia, hoje você... um dia lindo de sol, mas quando está chovendo, é um dia lindo, maravilhoso de chuva. Que é lindo também.
1: Tá vendo você?
0: É. Olha aí, ó. Olha, hoje teremos sol com muitas nuvens durante o dia, períodos de céu nublado, noite com poucas nuvens. Mas segundo o Climatempo, hoje não vai chover não, viu? 0% de probabilidade, 0 milímetro chuva. Sol nasceu às 5:31, pôr do sol será às 17:32. Temperatura mínima para hoje é de 20, a máxima de 30 graus.
1: O sol nasceu que horas?
0: 5:31.
1: É.

0: 37-94-38. Olha aí o Corinthians ontem, hein? Corinthians ontem, 1-0. Primeiro jogo terminou empatado. E agora casa, lá contra o LDU, lá, acabou empatando. E aí, no jogo de volta, onde a expectativa era grande, tem um comentarista, Fábio Prado, ele fala que esqueça o Corinthians na Libertadores da América. Foi um título, não foi? Foi um título só, e esqueça. Título, que o Corinthians não tem tradição na Libertadores da América. É impressionante.
1: E tem o Mundial, né?
0: Mas não participou da Libertadores, aquele Mundial que ganhou do Real Madrid.
1: O Mundial rápido, né? Como foi aquele Mundial?
0: É.
1: Foi no ano de 2000, 2002?
0: 2000 alguma coisa.
1: É.
0: Mas o que tanto momento contra esse aqui, Léo?
1: É, eu também tô vendo.
0: Isso aqui, escolha um. Escolha, ou são todos. Agora tudo curtiu, tudo pequenininho, né? É, todos. Pronto, valeu. Chega também o susto.
1: Hoje ele tá empolgado.
0: É. Olha, Vitória se prepara, Bahia se prepara também pro retorno do Campeonato Brasileiro.
1: Teve Palmeiras também, falar do Bahia. Teve Palmeiras, jogo do Palmeiras.
0: Não, teve ontem pelo Campeonato Brasileiro. Ah, o Palmeiras também jogou ontem, foi nos pênaltis.
1: Foi.
0: Passou.
1: E ontem teve Botafogo, um jogo atrasado, Botafogo e Grêmio.
0: E deu Botafogo. 3-2 para o Grêmio ontem, com dois treinadores na beira do gramado.
1: É, rapaz.
0: Com dois treinadores, o Filipão e o Renato Gaúcho. Porque não deu tempo o Renato Gaúcho chegar a tempo para treinar. Como o Filipão já estava lá, trabalhando lá no Grêmio. Ele é diretor esportivo,
1: né? Renato Gaúcho é a cara do Grêmio, né?
0: É
1: a cara do
0: Grêmio. E aí acabou. E o Tite no Botafogo, viu? Anunciou ontem oficialmente, Tite de volta ao futebol, agora com o andando do Botafogo.
1: Falando do Botafogo,

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Muita gente, eu lembrei de muita gente, né? E lembrei às vezes até de mim mesmo, que de vez em quando caio nessa. Mas, quando fala essa reportagem que eu vi sobre o luxo, como é? O pobre de luxo, né? Ele vive no luxo. E outra coisa, é luxo que, se você falhar, tem rico. Viu, Adinel?

0: O cara tem casa, tem tudo e tal, mas ele não liga para essas coisas. Tá? Mas tem uns carinhas aí que já tá com 17 de olho no 18. Tem como trazer aí?
1: Tem.
0: Vai lá. 2 minutos. Reflita sobre isso, porque seu filho pode estar indo nessa onda. Que quem tá fazendo tudo isso, você sabe quem é, né? É isso aqui, ó.
1: Celular.
0: É comparação. E o pior é que o celular diz, olha como a Dinoel tá, rapaz, viajando. Aí em seguida aparece. Aí você demora olhando a Dinoel viajando, né? Você também pode. Tá aqui para passar em 12 vezes. Na verdade, você pode. Porque você não tem dinheiro para viajar. Isso aqui, rapaz, é um negócio que 6,50. Preste atenção, que você vai ver o seu filho, o seu vizinho, o seu marido, às vezes até você mesmo, vivendo. Yeah. Tem tudo do luxo, só não tem o mais importante. Preste atenção.
2: Pobreza de luxo. Já cruzou com esse termo que anda nas redes sociais? Um conceito para descrever a contradição da geração Z, formada hoje por adolescentes e jovens adultos, mas não só.
0: Mas tem
2: uma
0: a geração V também.
2: Dos tempos vive. Parcelar até a compra do supermercado, mas não abrir mão do último modelo de celular, de trocar a moto, jantar fora ou pedir comida pelo app. Viaja no ano novo. O tempo olha para o preço de um apartamento e pensa, eu nunca vou conseguir comprar isso. A pobreza de luxo, afinal, ou só mais uma frase de efeito criada nas redes sociais? Fui eu. Vi especialistas em

De luxo não é um conceito econômico, tá? Mas a economia pode ajudar a entender. Uma das explicações está na distância entre o que é possível comprar hoje e o que parece possível construir para o futuro. Um celular caro pode ser parcelado. Uma viagem cabe no cartão. Um jantar você rola no orçamento do mês. Mas comprar uma casa exige anos de poupança ou financiamento. Se você olha para o grande sonho da sua vida como algo distante demais, porque o futuro parece incerto, vai dar valor para o presente. É aquilo. Nem sei se eu vou estar vivo amanhã, então vai. Aí você se joga no crédito que de fato encurta a distância entre querer e ter. Mas a que custo? E olha que interessante. Você posta uma selfie com um celular novo.

0: O pequeno luxo tá na mão para te distrair a uma parcela de distância. Então, do encontro entre um futuro incerto e o imediato fácil, que nasceu a tal pobreza de luxo. E agora que você já sabe, pode de fato escolher o que você quer para você.
1: Adilson, é evidente que ninguém tá dizendo que você...

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0: segundo turno, então já dá destaque a exatamente o que está acontecendo, a previsão aí de segundo turno. Aqui, presidente, aí outras comparações, Lula contra Zema, 46 a 43. Lula contra Caiado, 46 a 1. Tá?
1: Atlas Intel, né?
0: Isso, Atlas Intel. Lula contra Augusto Cury, 45 a 37. Mas, na questão, na disputa direta com Flávio, Flávio aparece com 47,2, Lula 46,8. São 7 horas 27 minutos na Bahia. Vamos com Tino Alves? Então.

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3: Agora 7:48. Bom dia.
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E aí a mudança de turno já já, meus amigos, aqui na sintonia da nossa rádio Andaiá FM. 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
1: Muito bem, aí o Tino Léo com as informações aqui no programa Levante a Voz, a linha direta com o povo. 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Muito bem, cadê o nosso amigo Alex de Cátia? Está aqui fazendo um convite, já fazendo um convite no momento do esporte. Faz uma rodada aí da Copa Alex Cátia, já aqui no programa Levante a Voz. Dilson já está na ponta da linha, viu, Léo?
2: Então, vamos falar com ele, né? Daqui a pouco traz o Alex de Cate, Dilson Barbosa trazendo o seu comentário do dia. 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Trazer, então vamos daqui a pouco trazer o comentário aí, portanto, de Dilson Barbosa. 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
4: E o nosso comentário de hoje. As disputas eleitorais levam as pessoas a perderem noção. Eu, um filósofo político de Feira, já disse que você não deve se apaixonar por político nem ter ódio de político. Mas não está acontecendo isso. Por que não está acontecendo? Porque muitos dos que deveriam não ter ódio nem paixão, fazem de conta que odeiam e se apaixonam. Tem político xingando político e a gente sabe que aquilo é apenas um teatro. E depois da eleição, eles estão juntos, sentados nas mesas, tomando isso.

o óleo diesel vai subir de novo, a gasolina vai subir de novo, e o eleitor já foi, a essa altura dos acontecimentos, engabelado, porque pensou que iria receber essa benesse. Então é isso, eleitor pré-eleição, é, diríamos assim, é um caderno de benesses. Depois da eleição, um caderno de torturas. Pelo menos é a nossa opinião.

8-8 na Bahia. Aquela coisa, né, velho? Grande Noel. É do futebol? É. Mas você contratar, olha, o cara vem da Europa pra cá. Acho que o Memphis gostou do Brasil. Ninguém na Europa iria pagar o que ele tava pedindo. Aí fez acerto com o Corinthians. Corinthians

semifinais da competição. Foi suado. 3-2 para a LDU jogando em Quito. Esse placar, como o Palmeiras venceu em São Paulo por 1-0, levou a decisão da vaga para os pênaltis. E nas penalidades, quem brilhou foi o goleiro Carlos Miguel, que pegou duas cobranças da LDU e colocou o Verdão no confronto das M's diante do Fluminense por uma vaga na decisão da Libertadores. Carlos Miguel disse após a partida que não vai rever.

0: na primeira partida no jogo de ida, 2 a 0 para os cariocas, que têm uma boa vantagem para este duelo de quinta. Agência Rádio Web com informações da Copa Libertadores da América, Daniele Esperon.
1: Muito bem, valeu, Daniele. E ontem o time do Atlético Mineiro despachou pela Sul-Americana a equipe do Santos, hein? É, meu amigo, deu Atlético Mineiro. Passa para a próxima fase, o Atlético Mineiro acabou despachando a equipe do Santos. O Tite, novo treinador do Botafogo, hein? Botafogo anunciou o Tite, o Grêmio anunciou o Renato Gaúcho, ontem inclusive, na beira do gramado, Renato Gaúcho e o Renato Gaúcho e o Felipão, os dois na beira do gramado. Os dois na beira do gramado, Renato Gaúcho e Felipão, mas nem os dois treinadores, o Grêmio conseguiu vencer e deu o Botafogo 3-2 ontem. É, pelo Campeonato Brasileiro. Foi o único jogo ontem do Campeonato Brasileiro. Jogo atrasado. Olha as informações aqui no programa Levante a Voz, a linha direta com o povo. As informações para você, meu amigo, para você.

0: As informações aqui no programa Levante a Voz, a linha direta com o povo. As informações, amigo, para você, minha amiga. 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Muito bem, as informações aqui no programa Levante a Voz, a linha direta com o povo. Para você acompanhando, para você ouvindo sempre a nossa programação.
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0: 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Agora 8:18, tá melhor.
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4: Muito bem, agora 8h25 na Bahia, ainda sobre o esporte, né? É a Copa Cat, que o Alex Cat vem falando, vem trazer agora informação, 8h25 na Bahia, vamos ouvir.
5: Bom dia a todos os ouvintes da Anda FM, aqui quem fala é Alex de Cat, passando aqui para informar sobre a Copa Cat. Neste domingo, 20 de setembro de 2026, teremos mais uma rodada da Copa Cat, desta vez pelas quartas de finais da competição. Às 8 da manhã, Zilda Arnes versus Orlando City. Já às 10 horas, RD versus Bahia Gesso. Aproveitar aqui e pedir a todos vocês que irão assistir os jogos da Copa Cat neste final de semana, que é para levar 1 quilo de alimento não perecível, para que a gente possa estar doando a famílias carentes do nosso município. Forte abraço a todos.

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0: Muito bem, para você curtir a nossa programação, vamos lá, todo mundo ligado no Andaiá em primeiro lugar. Já, as previsões para o seu sino daqui a pouquinho também. Tem a participação do ouvinte, viu? O ouvinte participando, interagindo através do nosso WhatsApp 99711-6971. Momento de fé e esperança agora. Com a gente, o nosso padre psicólogo Edson Carvalho. Alô, padre Edson, nosso bom dia.
2: Meu amigo Joel, bom dia para você e para os nossos queridíssimos ouvintes do programa Ligação Direta da Andaiá FM. Sou eu, o padre Edson Carvalho de Melo, que estou chegando para o nosso momento de fé e esperança de quinta-feira, esse dia que o Senhor fez para nós. Então vamos aproveitar, vamos viver bem essa quinta-feira. E estamos numa quinta-feira do mês de setembro, mês dedicado à Bíblia, pela Igreja Católica, e também mês dedicado à reflexão sobre a prevenção do suicídio. E suicídio não é só quando você tira a sua vida de forma trágica, imediata, mas acontece no dia.

0: a todos aqui da nossa Andalha FM e aos nossos ouvintes. Bênção para todos aqueles que me apanham perto, ou longe, no campo, na cidade, em casa, trabalhando, viajando, crianças, jovens, adultos e idosos. Deus abençoe a todos e até amanhã, se Deus quiser.
1: Muito bem, valeu, valeu, valeu, Padre Edson. Um grande abraço. Até amanhã, se Deus quiser, com um momento de fé e isso. Muito bem, vamos lá. Dose hoje com Hugo e Thiago. Tem overdose para você aqui no nosso Ligação Direta, sempre no oferecimento Informac. 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Overdose hoje com Hugo e Thiago, não, Hugo e Guilherme. Hugo e Guilherme em overdose, são duas para você. Over.

Bom dia para cortar desperdícios, negociar débitos e colocar as contas nos trilhos. Pode ganhar dinheiro com comunicação, comércio ou divulgação de produtos e serviços. E tem sinal de financiamento. Bom, alguém tem tudo para despertar seu interesse e que promete ir além da atração física. Palpis 08-23-05. Compra hoje é o azul claro. Pois é, daqui a pouquinho tem mais, hein? Já tem mais previsões para o seu signo aqui no Ligação Direta. 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
5: Muito bem, vamos lá. 9:03. Muito bom dia para você. Nós vamos à primeira edição de hoje do Jornal da Hora. O porto será fechado para simulado de acidente aéreo.
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0: será fechada para o público nesta manhã de quinta-feira, por causa de um grande simulado de acidente aéreo. O treinamento será realizado pela Salvador Bahia Airport, com a participação de órgãos públicos e empresas privadas. A atividade começa às 8 horas da manhã e deve reunir cerca de 400 pessoas. Durante o simulado, parte das vias de acesso à praia e à região será bloqueada pela Transalvador. A simulação vai reproduzir uma situação de emergência para testar como as equipes de segurança, saúde e resgate trabalhariam juntas em um possível acidente. Também serão usados veículos, embarcações e aeronaves. Próxima edição do Jornal da Hora, logo mais às 10 horas, uma realização da Rádio Andaiá. 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

0: Olha aí, atenção, Sagitário. A sorte vai bater sua porta, mas quem tem que abrir é você, viu, Sagita? Com otimismo e confiança, mas também responsabilidade e limites, apostar nas suas ideias promete ser uma jogada certeira. Quintou com a energia em alto astral. Papear, rir e estar perto de gente querida tende a renovar as forças. Olha que legal, que bom, né? Os palpites, anote aí, 50, 32 e 49, cor pra hoje, violeta. Muito bem, daqui a pouquinho mais previsões, porque agora é hora do Super Sequência. 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

previsões para a gente finalizar. Bom dia, Capricórnio. Com a sua lábia e diplomacia ativadas, dia favorável para apresentar ideias e soluções para as dificuldades no serviço. Bom também para fazer contatos, reuniões e entrevistas. Pode ter ótimo e conexões à tarde. Pode ser um dia para refletir sobre a necessidade de se reconectar com os parentes, inclusive primos sumidos, e resolver assuntos antigos. Palpites 51, 53 e 08. Cor para hoje é o azul marinho. Atenção, Aquário. Desafios estão descartados, mas suas ideias podem ganhar força se unir criatividade com planejamento. À tarde, conversas importantes, contatos úteis e trocas de conhecimento podem rolar e render frutos.

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Muito bem, gente, o nosso Ligação Direta chegando ao final. Agradecendo sempre o seu carinho, audiência.

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8: Olha a hora, confira, 12:26.
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0: Oh, glória!
1: Olha, olha, Zoião, boa tarde Bahia, boa tarde Brasil, boa tarde para o mundo, meu povo. Anda FM, meu mundo, Zoião, se liga aí. Tá começando o Jornal Nacional. Muito bem, vamos que vamos. Agora é meio-dia, sabia não? É meio-dia. Jornal Nacional anda é urgente, meu amigo. É audiência de ponta. Vamos que vamos, Zoião. Vamos chamar... Muito bem. Agora vamos que vamos, a nossa equipe de rádio jornalismo tá no ar, todo mundo perfilado, tira a mão do celular, levanta a cabeça, erga o pescoço, negócio de ficar olhando pro celular toda hora, dá problema de coluna, fica tudo aqui na mesa com a cara no celular, o dedinho futucando, futucacular, não pode, diretora tá de olho, viu? Tá de olho, pelo amor de Deus. É, aí da causa justa. Vamos que vamos. Agora, meio-dia e 34, meu povo. Itajaí Pedra Branca Júnior, ele sabe de tudo, meu povo. Tino Alves, o homem do coração do povo. Cristina Pinta, jornalista no nome do Recôncavo. Marão, homem lá da rua de Deus, em Salvador. Já ao vivo conosco, trazendo as informações, meu amigo, minha amiga. Olha a hora, Zoião. Meio-dia, 35 minutos na Bahia. O nosso WhatsApp 971. 6971, já tem gente na linha aí, meu irmão. O povo já tá fumaçando no WhatsApp aí, viu? De que eu tô na luzinha?
2: Só piscando,
1: meu irmão. Tá piscando igual o negócio da vassoura, só piscando. Tô vendo a luzinha aí, só piscando, viu? A nossa diretora predileta é Rosa Soares, o comando geral de Dilson Barbosa e Fernando Henrique Batista Chagre. Daqui a pouco, meus amigos, eu fui informado agora. Pesquisa para a presidência da República, divulgada hoje, viu, Zoião? Daqui a pouco tem pesquisa para o governo do estado também. Ainda hoje aqui dentro do Andaiá Urgente, pesquisa Atlas, Bloomberg. Daqui a pouco.

0: tio, eu não tenho problema.
1: Não, não foi menina. De Maria do Sul, não, foi uma barra circular.
0: Ixi.
2: Barra circular. Então a bicicleta é maior. Bicicleta maior, viu? Daqui a pouco, meus amigos do povo.
3: Eu fico muito grata, doutor.
4: E a senhora trabalha, ela trabalhou, tá aposentada. Agora, me diga uma coisa. O posto já entregou medicamento aqui na sua casa alguma vez?
3: Não.
4: Não, não
3: eu não, eu pago a um rapaz, que é, como é o nome que dá ali? É, pra trazer. Sim. Aí o rapaz vai, quando chega lá, ela diz, não, o médico só botou aqui duas caixas, mas não vai uma. Ela, o médico dá uma ordem, doutor, ela e faz outra. Porque se o senhor é a cabeça, o senhor custo humano tem que ser feito.
4: Tem que ser cumprido, é.
3: Pois é.
4: Correto.
2: Já. Daqui a pouco.

0: Olha, olha, Zoião. Agora, meio-dia 44 minutos na Bahia, meu povo. 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Muito bem, olha a hora, meu povo. Agora 12h44 na Bahia. Tem gente, tem um bocado de gente lá fora. Esse povo todo é o quê, meu filho? Manda o povo entrar. Deixa aqui pra, bota o povo aqui dentro. Eu gosto do cheiro do povo. Eu gosto de cheirar o sovaco do povo. Agora deixa o povo lá fora. Chegou mais um. Esse aqui é o cheiro do sovaco. Eu cheiro o sovaco todo. Aí pode. Ah, mas aqui eu tenho que me comportar, né, gente? Eu gosto de cheirar o sovaco do povo. Bota o povo cá pra dentro. Cheira os dois sovacos.
1: Bate um.
0: É. É negócio, não pode mais falar do Partido Pau. Diz que eu tô proibido de falar que nós somos, que Cristina é presidente do Partido Pau. Tá proibido falar disso.
2: E hoje pela manhã eu fui abordada na rua. É. As pessoas estão muito tristes com isso, que estavam prontas a filiar ao partido.
0: É, não pode mais falar do Partido Pau.
2: Pois é.
0: Aí agora pode falar que tem culpa todo mundo, a culpa é de Rosa.
1: A tesoureira aí, ó.
0: A culpa é de Rosa.
2: Giovana.
0: A culpa é do mundo, a culpa é de Rosa, a culpa é de Itajaí.
2: Giovana.
0: A culpa é de Tino, tem culpa pra Fernando Henrique.
2: É de Giovana, não.
0: A culpa é de todo mundo, proibido falar do Partido
2: Giovana,
0: Pau.
2: Não.
0: Tem culpa pra tu Álvaro, culpa todo mundo.
2: Dona Giovana.
0: Tem culpa todo mundo tem culpa no cartório, a verdade é essa.
2: Eu não.
0: Rapaz,
2: eu
0: tem
2: não
0: culpa
2: tenho,
0: todo
2: não.
0: Mundo, pastor Álvaro, tem culpa, todo mundo tem.
2: Ah, se nós, ele quiser ter culpa, tudo abençoe, bem, mas eu não.
0: Vamos que vamos, quem é agora?
2: Você tá com sua candidatura indeferida por causa desse comentário.
0: Não pode mais falar do Partido do Pau. Partido Andaial, gente, Partido do Pau, pronto. Qual é o Mercedes disse? Eu sou o primeiro filiado.
2: É. Hoje eu encontrei agora com ele, falou que tá triste.
0: Vamos lá, Itajaí, acorda, meu filho. Vamos com Itajaí, Pedra Branca, agora traz as informações aí, Itajaí, às 12h45. Como é o nome dele aí, Dinão?
3: Itajaí
4: Muito bem, meu caro Tino Alves, meu caro Joanito Barbosa, amigos ouvintes internautas, acompanhando aqui o nosso programa Andaiá Urgente, trazendo aqui as informações ainda repercutindo a crise do STF. Ontem, uma grande movimentação no Senado Federal. Vamos fazer aqui um trecho da entrevista coletiva com vários senadores, inclusive com a direção da relatoria do Senado, que está pedindo aí a cabeça do Alexandre de Moraes, né? Assinados ontem várias petições, várias sugestões do impeachment do Alexandre de Moraes. E vamos ouvir aqui um trecho dessas falas, inclusive com a quebra do sigilo do relatório da Polícia Federal, né? Muitas informações surgiram ontem à noite que o público desconhecia.
5: O plenário do Senado é o local correto para que Alexandre de Moraes venha conversar com os senadores e dar os esclarecimentos necessários. Todos nós, como autoridade, temos o dever de dar respostas diante de denúncias graves como essa daqui.
6: Senador, mas igual, esse não é o primeiro pedido de impeachment que é colocado à disposição para sede do ministro Alexandre de Moraes. A gente,
7: qualquer governo, a gente já deve ter. Somente hoje muitos enxergam. Então a imprensa hoje vê, mas nós tivemos bolsonaristas, jornalistas, empresários de um grupo de WhatsApp que tiveram suas contas também devastadas, foram perseguidos, simplesmente por falarem o que pensavam.
4: Tá aí. Foi assim uma coletiva bastante disputada e com falas importantes, né?
0: Uhum.
4: Foi assim uma

0: 16:11:38. 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Galera, ontem, coisa incrível, Palmeiras ganhando até 45 do segundo tempo do jogo, tomou a virada de 3-2, ganhou nos pênaltis. E o Corinthians empatando o jogo, vai para pênaltis, aliás, perdendo o jogo, teve um pênalti no último minuto, Memphis Depay, seu Joanito, seu Ita, Tina, que ganha salário incrível, perdeu o pênalti, prejuízo fantástico. Eu assumo o quê? Corinthians fora da Libertadores. Eu volto aqui a pouquinho, galera.
1: Valeu.

0: Porque, meu filho, assim, esse benefício, como é que faz as coisas? É remédio, é tudo atrasado, e agora o gás. Pra eu fazer alimentação, como é que vai fazer? Peço a Deus que vocês consigam aí um vale gás pra mim. Vou mandar o áudio. Porque eu não tenho, nem um radinho eu tenho. O que eu gostaria. Minha mãe assiste vocês todos os dias. Ela assiste todos os dias, Dona Antônia, no bairro do Amparo. É todos os dias tá ali assistindo a programação de vocês. Deus já deu uma boa manhã, que Deus deu uma boa tarde a todos vocês aí.
1: Muito bem, Dona Marisete, olha, se até o final do programa a gente não conseguir, a gente vai resolver o negócio dela hoje. Até 2 horas da tarde, seu botijão tem que chegar na sua casa. Me dá o telefone dela aí. Me dá o telefone dela pra gente resolver esse negócio. Vamos, viu, Zoião? Na hora.
2: O número.
1: Tanto faz, meu amigo. Você

0: Alô?
1: Boa tarde, Rádio Andaiá. Boa tarde a todos os ouvintes. Boa tarde, Joanito. Fumaça aí com meu áudio, por favor. Boa tarde, Cristina. Boa tarde, Tino Alves. Boa tarde a todos. Joanito, eu sou Suzana, moradora do bairro São Benedito. Meu posto de saúde é o posto São Francisco. Eu tenho raio-x no mês de fevereiro, tenho como provar.
0: Misericórdia.
1: No mês de fevereiro desse ano. Veio São João, foi aquela festa toda, contratou tanto, né, artistas de fora para cantar com valores absurdos. Veio a expulsagem, tem dinheiro para tanta festa. Raio-x, eu não estou falando de especialidades estrambólicas e caras e impossíveis, não. Eu estou falando de raio-x, exames simples.
0: Simples,
1: e não tem.
0: Rapaz.
1: Hoje eu estive no meu posto, de novo, no posto São Francisco, e nada. Não está marcando, porque a máquina quebrou, quando o certo quebrou de novo. Aí está se pegando os mais velhos de 2025, lá do início de 2025, para marcar para algumas unidades, mas está muito congestionado. Raio-x. Fumaça, pelo amor de Deus, aí, viu, Joanito?
0: É, só fumação do mesmo.
2: Com certeza.
0: Fazer o quê?
2: 7 meses?
0: 7 meses sem fazer um exame de raio-x.
2: Imagine.
0: Que a maquininha pequenininha passou ali, tuc-tuc.
2: Na verdade, um simples exame.
0: Simples exame, raio-x. Barato, gente. Tem recurso pelo SUS. O Joanito falou outro dia aqui, 80 e tantos milhões o governo federal mandou para Santo Antônio, para saúde. E o povo procura remédio, não acha, um raio-x não acha. Tem um posto aí, tá faltando. Tem dentista, tem tudo, mas não tem anestesia.
2: Não tem medicamento.
0: Não tem, então, o dentista está ganhando sem trabalhar? Porque tem procedimento de dente, tem que ter anestesia. Então como é que você tem o mais caro, que é o dentista? Você tem que pagar o profissional, tem a cadeira, tem tudo, mas não tem a anestesia.
2: E a verba da saúde é uma verba específica.
0: Pelo amor de Deus, prefeito, tem que resolver isso aí. Tem que chacoalhar esse povo, que alguma coisa está errada. Tem alguma coisa que não está batendo bem aí.
2: Que não está funcionando bem.
0: Não é possível, né? Todos os dias é isso aqui. São milhares e milhares de reclamações todos os dias. O que é que tem agora? Vamos lá, Cristina, com pesquisa. Depois da pesquisa, a gente vai para o intervalo.
2: Bora. É isso aí, olha. Essa nova pesquisa divulgada hoje aponta a ACM Neto, ex-prefeito de Salvador, com 53,7% das intenções de votos válidos para o governo da Bahia, contra 40,9% do governador Jerônimo Rodrigues. Segundo a pesquisa do Instituto Verita, divulgada em com campo realizado entre os dias 10 e 15 de setembro,

da Atlas Bloomberg no dia de hoje, 17 de setembro de 2026, registrada no TSE sob o número 06221-2026. Ok? Vamos que vamos? Então, intervalo, depois do intervalo, a gente vai para essa roda de entrevista. Tem uma senhora, mais um problema com a questão de medicamento também em Santo Antônio de Jesus. Já, depois do intervalo. Segura aí.

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0: aqui, consertou tudo, fizeram uma outra vistoria, mandei enviar foto para eles e até agora nada. Eles disseram que ia ligar a água dia 4 do sábado, do mês passado. Estamos quase no dia 20, quase na metade do mês, e nada da água. Eu estou sem água aqui. Estou pegando água de cisterna de vizinho.
1: Tomando banho de bacia.
0: Água de garrafa para tomar banho.
1: Que ruim. É. Ele falou que é do Andaiá, não deu endereço, né? Mas nós vamos encaminhar esse para a Embasa para resolver. A Embasa, se tem uma empresa pública que o índice de reclamação é baixíssimo, é a Embasa. Porque eles têm um sistema de ouvidoria, eles têm um canal que responde automaticamente, pastor. Eles respondem, chegam junto, ouvem todas as rádios, eles ouvem todo mundo. De manhã, ouve o programa de manhã, ouve meio-dia, ouve de tarde. Porque não tem uma cidade do tamanho de Santo Antônio de Jesus que tenha tanto programa de jornalismo. A gente tem aqui 5 emissoras de rádio, são 15 programas por dia. 15 programas por dia, meu amigo. Imagina a situação aí. Fora os blogs, os sites, né? Aqueles que não são sites, fora tem um bocado de coisa. Celular na rua, olha aqui, o buraco, essa rodela aqui na praça e tal, que também acho que é jornalista. Aí todo mundo para poder acompanhar isso.

0: O jurado visitará todos os países para avaliar
1: quem fez a melhor apresentação.
0: Melhor apresentação de palco, melhor interpretação.

0: horas.
1: Sábado e domingo.
0: Isso. Certo. E o interessante é que este ano nós estaremos, o parque estará funcionando acoplado à feira, junto à feira, e será assim muito importante. A família Santo Antoniense e de região já tem caravana de várias cidades confirmadas. O ano passado a média de caravanas são de 23 caravanas. E esse ano não será diferente.
1: Boa, muito bem. Muita gente se preparando para vir para a Feira das Nações.
0: É a Feira das Nações, ela está no calendário.
1: É uma tradição, né? 12 anos.
0: 12 anos, se tornou uma tradição, as pessoas na rua. Pastor,

0: vir para a Feira das Nações.
1: É, a Feira das Nações, ela está no calendário.
0: É uma tradição, né? 12 anos.
1: 12 anos, se tornou uma tradição, as pessoas na rua. Pastor, quando vai ser? Então, a comunidade sototoniense hoje já incorporou, já abraçou a Feira das Nações como realmente uma festa da comunidade.
0: E aberta a todos, né, pastor?
1: Exatamente.
0: Não paga ingresso, não paga nada, aberta ao público.
1: Quem for usar o parque é diferente.
0: É diferente.
1: Mas, agora,

0: você tá, quer comer uma comida do Iraque. Uhum. Nunca comeu antes. Nem todo mundo tem esse privilégio, Tino, de comer comida, por exemplo, nós vamos estar México. Uhum. A pessoa que não quer comer uma comida mexicana, nunca comi. Boa. Uma Portugal. Comida da Indonésia.
1: Isso. Bacana.

0: correta, entendeu? E infelizmente a Coreia do Norte fez uma escolha errada, uhum, de sistema, e tá lá travado, o povo morrendo de fome, uhum, o povo passando necessidade, e é um dos piores países para se viver hoje, principalmente por cristianismo. Lá até a bala, se uma pessoa professar a fé, até a bala, a família ainda tem que pagar. Se for uma criança, se uma pessoa da família foi pega com a Bíblia, uhum, todas as pessoas da família, inclusive criança, já irão para prisão perpétua, trabalho forçado.
1: É, e aqui no Brasil você prega todas as religiões.
0: Graças a Deus.

0: sobrar nada pra ele, rapaz.
1: Já desliguei.
0: Não,
1: só,
0: desliga o microfone, pastor Albertino, você que é puxa saco dele. Desliga, que a gente puxa saco, pastor.
2: Isso aí, gente.
0: Ô, Rosa, chama pastor Álvaro, Rosa. É um fala da Feira das Nações. E Rosa aqui, Joanito, que traga o pastor. E tal, diga, diretor é você, eu não mando nada aqui. Depois de todo mundo, quem manda sou eu. Pastor Zilto, boa tarde, meu querido. Como é que tá aí? Como meu é fazer amigo... a obra internacionalmente? Diga aí, meu irmão.
3: Meu amigo Joanito isso. Barbosa, meu amigo Tino, todos vocês aí ouvintes. Você que está sintonizado conosco nessa tarde, nessa linda tarde, que Deus abençoe a sua vida, Deus abençoe a sua família. Aqui, missionário Zilton, diretamente da África. E respondendo sua pergunta, Joanito, são muitos desafios. Por exemplo, África do Sul é o país que nós residimos, somente dialetos e línguas oficiais. Línguas oficiais são 12 línguas oficiais no país. Né? Então, complicado. É assim... É uma dificuldade que você precisa se adaptar para pregar o evangelho, né? Porque como é que você vai se comunicar se você não fala a língua do país?
0: Isso.
3: Então não é só o inglês, é o Kossa, é o Afrikaanse, é o Venda, é o Peide, é o Indebele. Então a língua de Mandela, Nelson Mandela, né? Que é o Kossa.
0: Isso.
3: Então eram tribos e cada uma das tribos, elas se ramificaram e produziram um dialeto. Então esse dialeto se transformou em uma língua oficial do país e são línguas predominantemente utilizadas e que nós precisamos aprender para pregar o evangelho.
2: Sai, Joanito, esta é o missionário aí.
0: Ah.
2: Mandei falar alguns dialetos aí.
0: Aí vai xingar. Não, pastor, pode não. Deixa vamos falar depois. Mas nós vamos tentar. Qual é o dialeto que o senhor quer falar aqui? Fale alguma coisa.
3: Por exemplo,

0: Trabalha, já trabalhou, está aposentado. Agora, me diga uma coisa, o posto já entregou medicamento aqui na sua casa alguma vez?
1: Não.
0: Não, não
1: eu entregou. Não, eu pago a um rapaz, que é, como é o nome que dá ali, para trazer. Sim. Aí o rapaz vai, quando chega lá, ela diz, não, o médico só botou aqui duas caixas, mas não vai duas, não, vai uma. Elas, os médicos dão uma ordem, doutor, e faz outra. Porque se o senhor é a cabeça, o senhor manda, tem que ser feito.
0: Tem que ser cumprido, é.
1: Pois é.
0: Correto.
1: Jamais.
0: Aí, mas a senhora não pode sair, a senhora tem problemas nos ossos, não pode se locomover.
1: Muito. Tô aqui, ó, dentro de casa, é porque o negócio é pequeno. Mas eu ando de moleta, agora mesmo eu fui botar
0: e
1: o
0: a prefeitura ali. Não tem um serviço para entregar o remédio na casa do idoso.
1: Que é pra ter, que é a Secretaria da Saúde, que isso. Eu tô tentando conseguir o telefone, mas eu tô sem telefone. Entendeu? Para ligar.
0: Aí, esse mês mesmo, a senhora não conseguiu tomar o remédio?
1: Tô tomando porque eu tinha ainda R$20, comprei uma caixa.
0: Isso. E comprei. Tirou do alimento, tirou da comida.
1: Tira da comida para comprar.
0: Certo.
1: Tô passando
0: aí
1: também.
0: Aí quando a senhora vai lá no Centro Osage, o pessoal diz, olha, a gente não entrega não, não tem serviço de entrega não, não é isso?
1: É.
0: Ó. Ah.
1: Tem não.
0: Aí não entrega.
1: Agora tá faltando, eu tô com a receita aí, tá faltando duas caixas, só mandaram uma, doutor, pelo amor de Deus.
0: O médico passa duas caixas de Bicazida,
1: ele
0: é isso?
1: Passa três.
0: Que é 90. Então a senhora todos os meses tinha que receber do município três caixas.
1: Três caixas.
0: Aí quando vai lá,
1: porque dia 7 foi feriado.
0: Isso.
1: Dia 9, aí eu liguei pro menino, o celular ainda tava pegando, que o negócio é aqui, ó.
0: Isso.
1: O defeito. E aí, ele veio, disse...
0: A senhora toma dois comprimidos por dia ou três?
1: É três.
0: Três.
1: Eu tomo
0: então,
1: manhã.
0: Então uma caixa não dá pra 30 dias.
1: O senhor faz a conta.
0: É.
1: Olha, eu tomo manhã, um agora no almoço. E outra noite.
0: Três por dia.
1: Três por dia.
0: 90 comprimidos no mês.
1: A caixa só vem 30 comprimidos.
0: Tem que, três caixas. Três caixas. A senhora só recebe uma do município.
1: Eu só tô recebendo, ela só mandou uma.
0: A senhora tem na Defensoria Pública, tentando
1: já,
0: alguma coisa?
1: A Defensoria Pública tava até tentando, quando tem tempo, né? Já tem um ano e tanto, que eu tava tentando fazer a cirurgia da minha visão, que eu tô perdendo a visão, doutor. Também, eu tenho catarata, essa aqui foi feita de mutirão.
0: A senhora tem diabetes, é?
1: Sou diabética, hipertensa. E quando eu fiz essa cirurgia, quase me cego, só bebe assim, ó, tendo derrame.
0: Olha, veja bem, rapaz, uma senhora de 70 anos, vivendo a situação dessa, ela tem problemas ósseos, múltiplos, não sei qual o nome que se dá nisso aí, não pode se mobilizar, tem dificuldade para caminhar, para levantar, para andar, vive sozinha. Eu até falei que ela é aposentada, me parece que não é, recebe uma pensão, um salário mínimo. Está tirando da comida para comprar remédio, porque diz que o médico passa três caixas, o posto só entrega uma. E não tem um sistema na prefeitura de Santo Antônio de Jesus para as pessoas acamadas, os idosos que não conseguem se mobilizar, que são cadastrados no posto, eles já estão no sistema. Tanta mototáxi em Santo Antônio faz um convênio, contrata essas mototáxis aí, 10, 20, para entregar o medicamento na casa dessas pessoas. Não custa nada, gente. Isso não é nada para o município, prefeito. O senhor também é idoso. O senhor também é idoso, graças a Deus, bem, com saúde. E a gente torce para que o senhor continue bem, com saúde, atividade física, pulando, saltando, para cuidar do povo. Mas lembre-se dos idosos também. Tem pessoas que não podem sair, vivem sozinhas. São idosos que não têm ninguém para cuidar. Paga um mototáxi para ir buscar o remédio. Imagine se o município tivesse um sistema de entrega, já tem um cadastro, já sabe quando entrega o material, as pessoas recebem o remédio. É só colocar, ó, aí, Ana Maria, sou eu da prefeitura, viu? Olha aqui a caixinha, não fica melhor? Aí ela tira a ação para comprar o remédio, porque é para ter três caixas, o município só dá uma, e paga o motoboy para ir buscar. Imagina a situação dessa, rapaz. Aqui no Centro Osage, segundo ela, a unidade de referência dela é o

0: que nem a gente faz. Tino conheceu o Gabriel quando o Gabriel tá andando.
1: Uhum.
0: Gabriel parou de andar final do ano passado. E, então, assim, a distrofia já tá avançando bastante. Tem a medicação dos Estados Unidos. Essa medicação tá em teste. Essa medicação, a médica já me falou que ela é muito cara. Eu não vou desistir.
1: Correto.
0: Tô aqui pedindo ajuda, como a gente vem fazendo a campanha de R$1, R$2. A quantia que Deus colocar no coração de cada um de vocês que puder estar ajudando. As autoridades daqui, os governantes. Foi prometido a Gabriel uma quantia de 10 mil, um leilão. A gente pede, se essa pessoa puder estar realizando, a gente vai ficar muito grato, que já é uma ajuda muito grande para Gabriel. Boa. Não esquecer de Gabriel. Gabriel é filho daqui de Santo Antônio de Jesus.
1: Nós temos que ajudar.
0: Gabriel, vamos abraçar Gabriel, pessoal, porque eu vou lutar pelo meu filho. Não adianta a gente lutar quando a pessoa já está dentro de um caixão.
1: Uhum.
0: Né? Que nem a gente vê muita coisa por aí.
1: É possível. Tudo é possível que crê.
0: É.
1: Pela sua fé, Deus abre portas.
0: Abre
1: é
0: porta.
1: A fé. A senhora tá de pé, tá vencendo, ele tá vencendo até hoje, porque ele tá de pé. A senhora não é derrotada, nem ele é derrotado. Vocês são vencedores e Deus tem sustentado e vai abrir portas. Confie em Deus que vai dar tudo certo.
0: A gente também tá indo pra São Paulo, dia 23.
1: O tratamento é feito lá, né?
0: A gente tá indo agora dia 23, a doutora Clara entrou em contato, me ligou essa semana, aí vai fazer uma avaliação em Gabriel, a gente espera que Gabriel venha realizar a cirurgia, e a cirurgia é mais de 30 mil, é cara também. Tudo que venha fazer aqui em Salvador e aqui em Santo Antônio, não tem. Gabriel caminhou esse tempo todo, esses anos todo aqui em Salvador, e nem o diagnóstico de Gabriel foi fechado lá em São Paulo. Então a gente tá indo, a gente pede ajuda, siga a gente no Instagram, Ivana Araújo, Gabriel Araújo Rocha, ajude a gente, que o nosso número de contato para PIX é 759-8809-4891.
1: E a gente 98809
0: 4891.
1: PIX para ajudar nessa campanha de Gabriel.
0: Nesse vídeo que foi postado na expostagem, que marque Neymar. Gabriel é muito fã.

0: Marinho de Castro, Jota Veloso, enfim, vários artistas incríveis também levaram esse cara. E aí, todo convite para a população, para a comunidade santo antoniense.
1: Vai ser dia 19, é isso?
0: Dia 19, sábado, Sesc. 19 horas. Ingressos pelo Simpla.
2: E o teatro do Sesc é fenomenal, maravilhoso.
0: Um equipamento maravilhoso da cidade e está à disposição.
1: Nome, eu já esqueci, né?
0: Marcos Lopes.
1: Marcos Lopes, na minha idade esse você tem que perdoar porque esquece ele.
0: Faz parte.
1: Marcão,
0: faz
1: parabéns para você, sucesso, viu?
0: Parabéns para o Sesc, 80 anos.
1: E parabéns para o Sesc.
0: E Santo Antônio faz parte dessa história.
1: 80 anos, né? Não é todo dia que você faz 80 anos, não,
0: não é
1: meu
0: o quê?
1: 80 anos fumaçando o Sesc, meu amigo. O negócio é esse.
0: Valeu.

0: gente tá por aqui, nosso editor social, que é Romilson, é o primeiro sushi-man daqui da cidade, também tava para chegar e não chegou, mas a gente veio hoje, aquele dia na câmera, a gente foi porque existia a Semana Nacional da Pessoa com Deficiência Intelectual e Múltipla, instituído por lei, que é do dia 21 até o dia 28, e todas as 3.200 APAE do Brasil toda, nessa semana, um dia da semana, é feita uma sessão especial, né, na Câmara de Vereadores, para a gente apresentar os trabalhos que a gente tem que fazer, os trabalhos dessa semana toda.
1: Ô, dona Sônia, onde é que funciona a PAE aqui em Santo Antônio? Tem muita gente da região que tem interesse, né, de contribuir, de participar. Onde é a sede aqui?
0: A sede da PAE, ela está próximo ao Atacadão, fica na entrada da Joerana, primeira rua de terra, onde tem uma torre da Claro, à direita. Né, a gente fala rua de terra porque o ano passado, na Semana Nacional da Pessoa com Deficiência, nós conseguimos a aprovação de toda a Câmara de Vereadores para o calçamento, né? Porque nós estamos cadeirantes, temos bastante cadeirantes também lá. Mas já foi aprovado, o prefeito já sancionou, mas infelizmente não foi feito ainda, o calçamento, o calçamento de lá. Mas aí a gente dá a referência da rua de terra, né? Então nós estamos ali e hoje eu vim informar que nós vamos fazer 3 anos de APAE em Santo Antônio de Jesus, né? Como todos sabem, na época que eu comecei a brigar para trazer uma APAE para cá, foi 14 anos atrás, e nós temos 3 para trazer. Já estamos assistindo mais de 60 pessoas e temos 130 na fila, porque não tem como puxar da fila sem ter um apoio, né? Certo. A gente não tem nenhum apoio financeiro ainda, nenhum convênio, mais profissionais. Então, nós assistimos essas 60 pessoas. Porque a PAE assiste pessoas com deficiência.

0: Antônio, eu tenho 3 anos da Paz de Santo Antônio, não tem um convênio com o município.
1: Mas é, pode não conseguiu desse, ainda.
0: Maragogipe, além de uma cidade relativamente menor do que Santo Antônio, tem. Oxê, rapaz,
1: é isso.
0: Um negócio desse. Prefeito Jane

0: essas empresas colocarem em todos os produtos, quer seja empresa, prestação de serviço, indústria, advogados, e todo advogado tem seu CNPJ, também pode ser essa empresa social amiga da PAI. Uhum. E temos também a associação, porque a PAI é uma associação. E independente da pessoa ter ou não uma pessoa da família neurodivergente, ela pode ser um associado também.
1: Eu vou conversar com o Ney, que é presidenta da Associação dos Diabéticos, Artrite Reumatoide e Fibromialgia de Santo Antônio de Jesus, do Recôncavo Baiano, a DAFSAGE. Vou conversar com ele para a turma lá, os associados também fazerem campanha para ajudar a PAI. Eles têm interesse, a Neide é a presidente.
0: A gente tem que ajudar o outro. Isso. O vice-presidente é José Carlos,
1: José,
0: né?
1: José Carlos,
0: ele, eu conheci ele numa feira, no dia 20, apresentou a PAI na Feira da Cultura. Uhum. E a nossa voluntária assistente social, Lucinda, conhece ele e nos apresentou. Isso. Ele esteve lá ontem, levou uma equipe da diretoria.
1: Olha aí, tá vendo? Você
0: foi
1: tá
0: lá
1: aí
0: conhecer a PAI, que ele não conhecia, que sabia mais, a gente disponibilizou o apoio da PAI no que eles precisarem.
1: Ótimo.
0: E eles também, de contrapartida, disse que o que precisar a gente vai caminhar junto. Então nós temos muitas mães atípicas com fibromialgia.
1: Isso, verdade.
0: E eles têm muitas mães com fibromialgia com crianças neurodivergentes. Então a gente está aqui na cidade para um ajudar o outro. Nós da PAI, a gente também faz campanhas para dar um apoio e ajudar a Mansão do Idoso de Conceição da Almeida, que lá eles também não têm muito apoio. Então a gente cá ajuda eles lá.
1: Já pensou, rapaz?
2: E diga-se de passagem, né? Todo mundo que faz a PAI acontecer em Santo Antônio são voluntários.
0: Exatamente, 100% voluntariado.
1: Genival, vamos fechar esse convênio com a PAI logo. Em São Felipe tem 8 meses, a prefeitura já tem o convênio. Se o problema for jurídico, muda o jurídico, troca o jurídico, manda resolver.
2: Só
1: porque político é para resolver o problema.
0: Atualmente,
1: rapaz,
0: nós temos atuante, porque voluntários a gente tem em torno de uns 50 a 60, mas que atua realmente de fato deve
2: no
0: ter uns
2: dia,
0: 13,
2: lá, né?
0: 14,
2: na
0: 15
2: sede,
0: no máximo.
2: Dia.
0: É. Eu sou a presidente da PAI, eu estou presidente da PAI voluntária.
1: Isso.
0: Eu sou uma aposentada, bancária aposentada por invalidez. E eu trabalho de segunda a sexta, chego lá às 7h30, saio de lá às 18 horas.
1: Uhum.
0: E totalmente voluntária. Temos outros voluntários que trabalham lá, algumas avós, mães de crianças, que geralmente os voluntários são pessoas que estão ali no dia a dia.
1: Isso sem dizer, dona Sônia, que a PAI tem muitos municípios aí que brigam para ter uma PAI.
0: Brigam para
1: ter uma PAI, não é fácil levar.
0: Santo Antônio
1: tem, não está abraçando.
0: Eu fui fazer no dia 27 de agosto, fui ministrar uma palestra na Faculdade Anhanguera, que é uma parceira da gente.
1: Certo.
0: A gente, semestre passado, recebemos duas turmas de estagiários de psicologia, da turma que se formou agora em junho.

0: que foi com Rosa, que eu encontrei lá na ExpoSage, a gente fez um trabalho lá do setembro, amarelo, ótimo, verde e azul, e através de Rosa e seu Fernando, que a gente está aqui hoje, muito obrigada.
1: Muito bem, Dona Sônia da Pai, fumaçou, meu povo, fumaçou no Andaiol, gente, vamos que vamos, olha, agora o homem de Salvador chamou, ixi, o homem tá na linha, tira o homem da linha, para o treino pegar, viu? Tira o homem da linha, Tino, para o treino pegar. Se o treino pega amarão, é mais difícil. Para juntar depois, para juntar dá trabalho, meu irmão. O homem armado desse tamanho, para juntar dá trabalho. Bora, Marão, vem aí, meu filho.
2: Muito bem, galera, eu tô aqui de volta no programa da El. Gente, nesta quinta-feira, dia 17, grande abraço para você que é o programa mais dinâmico do rádio. Célia, minha amiga ciclista, diarista, um beijo para você, te adoro, garotinha, um beijo para você. Minha amiga Rosa Costureira, grande Rubão do Caminhão, grande Valtinho Coelho, tia Adriana, grande galera, grande Zé Biliche, a informar que vai estar brevemente aqui com a gente, meu amigo Zé Padre Matheus, grande Mário Casa de Farinha, grande Agenor do Milho, galera que eu aprendi a gostar, Ivaldo Nery, homem sério, homem de bem, galera que eu aprendi a gostar, que a minha Santo Antônio de Jesus, Cláudio Dodô, que sugeriu esse título.

0: Um abraço.
1: Valeu, Marão. Nosso Andael, gente, encerrando aí com o Arão hoje. De volta amanhã, a partir das 12h25.
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1: Andaia FM, 30 anos, primeiro lugar, verdade, 2 horas e 15 minutos. Vamos a mais uma edição do Jornal da Hora. O Bahia chega a 200 dias sem registros de homicídios.
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0: pelas forças de segurança do estado da Bahia. 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Chegando o programa na boa com o comando de Anne Magnata.
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1: Animada.
3: Isso, eu chegando no seu rádio já trazendo. Já, logo mais às 3 no nosso Me Conte Sua História. Uma ótima tarde pra você, tarde maravilhosa de quinta-feira. E aí, como é que você tá, meu amor? Tudo beleza? Tudo legal? Eu espero que sim. Participa comigo no 997 11 6971. Tô te esperando, hein?

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23 horas, chora o nosso amor, Rafaela Santos, a favorita, foi logo amor, aqui na melhor, é o nosso amor que tem o

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1: 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Olha, mais de 1.000 candidaturas já foram indeferidas pela Justiça Eleitoral até a última terça-feira, até ontem, né? Até a última terça mesmo, dia 15, conforme o Tribunal Superior Eleitoral analisados pelo G1. Olha, todo 1,2 mil registros foram considerados indeferidos. Ao 888 ainda estão dentro do prazo para recurso, enquanto 326 tiveram indeferimento de forma definitiva. A maior parte das decisões envolve candidatos que disputam cargos proporcionais. 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Instantes, a última notícia.
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1: 1 Bolsa Família terá reajuste de R$ 91,00. O valor foi confirmado na manhã de hoje, quando foi anunciada a assinatura de um decreto que prevê a correção dos valores para a inflação acumulada. Com reajuste, o valor mínimo benefício passa de R$ 600,00 para R$ 691,00. Já o valor médio, considerando o Bolsa Família e os demais benefícios pagos pelo programa, sobe de R$ 675,00 para R$

0: tem que pegar e dar de bom beijada pra ele só porque ele é irmão? Aí ela quer saber de você. Esse fato de ser irmão, de ser da família, te obriga a fazer isso? A dar as coisas assim de mão? Te obriga a estar mantendo um familiar que nunca quis nada com a vida? Né? Você tem a obrigação, vamos supor, você sempre trabalhou, cresceu na vida, agora que você tem um dinheirinho, isso te obriga a ajudar o teu familiar que não tem, que nunca quis nada, sempre teve a oportunidade, mas nunca abraçou as oportunidades. E a mãe também sempre passa a mão na cabeça do menino. Aí agora que ele pegou uma na rua, engravidou, a mãe quer que a Raíssa pegue uma kitnet dela e dê para o irmão. Ela quer saber a sua opinião, se você faria isso. 99711-6971. Ela tá sendo muito ruim, muito ingrata, sei lá, muito fria. Ela tá sendo muito fria, assim, ingrata não, né? Que ela não tem nada para retribuir, porque ninguém nunca ajudou ela. Ela diz aqui pra gente. Mas você acha que ela tá sendo fria em não dar uma kitnet dessa pro irmão dela morar? Você faria isso? Você daria? 99711-6971, deixa a sua opinião. Eu só sei que a mãe da Raíssa tá, ó, cuspindo fogo ela. Como é que tu não faz isso? O menino é teu irmão. Tu vai ter um sobrinho agora, a criança vai ficar à toa. A Raíssa quer saber se é responsabilidade dela. Isso daí. 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

971, Anne Mulher, boa tarde. Fala pra Rai que o menino não é filho dela, não. Embora ele seja irmão, né? Ela fez o que dá pra fazer. Ela faz o que dá pra fazer, melhor dizendo. Ajudará como pode, até porque tá vindo um sobrinho aí, né? Se caso ela ceder uma kitnet, pode ter certeza que você é dono. Depois que está dentro, não sai mais, viu? Então... Ai, Deus. Então, minha sugestão é o irmão dela alugar uma casa pra ele e a esposa grávida e a mãe da Rai ajudá-lo por ser filho e também a própria Rai, né?

0: pra ele pra fazer, assim como a irmã dele conseguiu os objetivos dela, que ele também tem que conseguir o dele. E quem pariu o Matheus com balanço.
1: É verdade.
0: Se ele não tinha casa, não tinha trabalho, não tinha nada, pra que ele foi engravidar a mulher. Agora os dois que se irá e arcar com a consequência.
1: É, né?
0: A minha opinião aí é essa.
1: Valeu, amigo. Um abraço, viu? Obrigada aí pela sua participação.
2: Boa tarde, Anne.
1: Ô,
2: minha fro, conta essa história de cada um tem que trabalhar pra ter o seu.
1: Olha aí.
2: Se ela colocar o irmão dentro dessa casa,
1: vai
2: ele não
1: mesmo,
2: vai pagar aluguel, vai dar dor de cabeça a ela, não vai pagar aluguel, não vai pagar nem água e nem luz. Então ele tem que trabalhar pra ele dar valor só dele.
1: Olha
2: não
1: aí.
2: Se encostar na irmã.
1: É,
2: e a
1: né?
2: próxima música do programa eu ofereço pra você, ela é uma fiscal do gueto, a esposa Tânia, e pra todos que estão ouvindo o programa.
1: Valeu, um abraço, viu? Obrigada aí, minha amiga nativa, pela participação. Oi, Anne, JR de São Bernardo. Olha, há quanto tempo, Anne, mudou o horário da história e foi Anne. Abraço da galera aí de Monte Cruzeiro. Ô, JR, meu brother, tá em São Bernardo, em SP, ligado com a gente. Um amigo aí nesse período eleitoral, né? Porque às 5 está tendo o programa Eleições 2026 na apresentação de Luiz Santos, viu? É o Rádio Antoia FM, as eleições 2026. E aí, tá começando às 5 da tarde. Então, pra gente não ficar só com uma hora, né, de história, teve que ter essa.

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de volta. Lembrando que você pode mandar o seu nome completo, endereço, telefone. Agora 4h39. 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Olha, tem o nosso overdose, né? 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Quem é que vem agora? Eduardo Costa? Duas na sequência.

0: aqui na Melhor Anda e a FM, 31 anos em primeiríssimo lugar. Agora 13 minutos para as 5. Cadê aqui as últimas participações no 997116971? Oi, Neguito.
1: Ele tem que trabalhar, só que a Raíssa foi besta. Ela, mal esposa dela, ralou pra ter.
0: É, né, nego?
1: Então mande ele ralar na esposa dele pra ter também.
0: Olha aí.
1: Não diz não, Raíssa. Ganhe seu aluguel, que Deus vai lhe ajudar, você vai ter mais do que isso.
0: Muito
1: mas
0: bem.
1: Mas dá de uma beijada a ninguém. Vamos trabalhar.
0: Tá certo, Neguito. Um abraço, viu? Obrigada aí pela sua participação, meu amor. Tamo juntos. Cadê Pice? Oi, Pice.
2: Grande ônibus.
0: E aí, meu bro?
2: E aí?
0: Beleza. Diga,
2: abraço pra geral. Pra geral, ponto. Você não tá tocado dessa história aí.
0: E sua opinião, Pice?
2: Quer dizer, interessa a todos.
0: É verdade.
2: O ouvinte, preste bem atenção. Pega uma cadeira, uma caneta aí, um papel pra você anotar as dicas que eu vou lhe dar.
0: Difícil dicas.
2: Minha irmã, é por causa de mães e pais que o país tá do jeito que tá.
0: Do jeito que tá, né, Pice? Criando gente fraca. É verdade.
2: As pessoas estão passando a responsabilidade

0: Olha aí.
1: Não diga que não tem emprego. Tem trabalho.
0: Uhum.
1: Mas não encontra o profissional.
0: É verdade.
1: Porque já tá viciado que os outros trabalhem para eles comer.
0: Uhum.
1: A verdade é essa. Auxílio disso, auxílio daquilo, não sei o que, não sei o que, não sei o que.
0: É verdade, Pice. E muitos não querem fazer
1: 10
0: nada,
1: trabalha,
0: né,
1: para sustentar 100. É o caso do seu irmão apoiado pela sua mãe.
0: Olha,
1: a verdade é essa. A verdade é essa.
0: É, né, Pice?
1: Observe bem o detalhe. Ele vai ser pai. Não, ele fez um filho. Ele não vai ser pai. Aí é aquele que tem a responsabilidade de jogar na sorte, tô aqui, vambora, vamos pra cima, vamos vender água, vamos comprar um baldio, fazer uma kitnet, fazer qualquer coisa.
0: Uhum.
1: Esse aí.

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4: Andaiá FM, primeiro lugar de verdade, 5 minutos para as 5. Uma ótima tarde para você. Vamos à última edição do Jornal da Hora. Integrante do Comando Vermelho, apontado por 11 mortes.

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nosso Eleições 2026 na Anda FM, no Conectado News. Muito obrigado a você em qualquer parte da nossa Bahia, do nosso Brasil. Você que sintoniza 97,1, você também que está nos acompanhando através das redes sociais, o nosso canal no YouTube, meu muito obrigado. Dá aquele like, vem conversar com a gente, manda tua mensagem, nós queremos fazer um programa participativo com você por dentro de tudo. Eu vou divulgar hoje o resultado de uma pesquisa que saiu agora há pouco, pesquisa eleitoral para a presidência da República, a vinda do candidato Flávio Bolsonaro à Bahia, ele que esteve hoje. Vamos falar de política, vamos falar de tudo aqui nesta tarde, neste bate-papo com você. Um projeto que foi lançado hoje em Feira de Santana, mas que será ampliado para todo o estado da Bahia, essa questão da adoção de crianças. E a gente vai ouvir daqui a pouco o desembargador Salomão Zedaco, vai conversar conosco.

0: conta bancária e até mesmo conta salário, fica lá em aberto, que ela se transforma em uma bola de neve, fica lá na frente, é um problemão.
1: Isso mesmo, e inclusive o nome fica restrito nos órgãos federais, na Receita Federal. E essa é a oportunidade de você que está com o CNPJ, com dívidas, fazer essa regularização. Lembrando que o prazo é até 30 de setembro, já está finalizando.
0: Hoje já são 17, então nós temos aí um pouco mais de 10 dias, né? São exatamente 13 dias para as pessoas se desenrolarem.
1: Sim.
0: Agora, é falta de conhecimento mesmo, né? Como você disse, que muitos acabam se atrapalhando todo.
1: Sim, sim. Alguns abrem um mês só para, vou fazer um plano odontológico. Vai lá e abre um CNPJ para adquirir o plano odontológico, para adquirir o plano de saúde. E aí acaba deixando para lá. Ou abre um mês só para, antigamente era só para abrir um empréstimo, para fazer um empréstimo. Abriu um mês de manhã, de tarde, ela abriu um empréstimo, pronto. Conseguiu 2, 3 mil, 5 mil ali e deixava um mês para lá. Mas hoje os bancos estão mais restritos. Então, essa oportunidade do desenrola MEI possibilita descontos de até 70% de desconto, parcelas de até R$25, até 145
0: parcelas. 145
1: parcelas. Isso, né? Semana passada eu fiz a regularização de um cliente que fez 125 parcelas de R$30.
0: E você disse que devia quanto e conseguiu fechar o negócio?
1: Esse já foi outra situação. Sim. Esse outro devia 12 mil. Devia 12 mil e a dívida foi 4 mil e pouco. Ficou bem...

0: recebe essa pensão, de esse auxílio de um salário mínimo mensal. É um assunto muito pouco falado, mas é importante
1: e polêmico,
0: também.
1: Polêmico, sim. Com o Fernando Nunes, que é o gerente executivo do INSS em Feira de Santana, e a gente discutia, quem tem direito ao auxílio reclusão.
0: Sim.
1: Muita gente, até de forma

reforma tributária. Não vou dizer que pegou muita gente de surpresa, mas o pessoal faz tudo de forma eleitoreira. E aí, nesse momento que nós estamos vivendo de eleição, tem muita gente: ah, eu tenho que fornecer nota fiscal, eu tenho que pedir

nossa, nos últimos anos. Então isso leva ainda um endividamento maior da população. Mas Cleidiane Milko, quero te agradecer por tua participação, explicando esse tema importante. Mais uma vez a gente reforça que vai até o dia 30 de setembro. Para você que é microempreendedor individual, é essa, procurar um contador para se desenrolar, não se enrolar ainda mais. Muito obrigado, Cleidiane, me coloca à disposição. Todos nós fazemos aqui o Conectado News e temos que ser uma parceira nossa, está sempre trazendo essas informações.

0: internet está aí na palma da mão, o estímulo a você comprar, as promoções estão chegando toda hora, mas se você não fizer um bom planejamento, acaba se enrolando. Então, esse é o nosso, nós estamos falando aqui do Desenrola MEI, que é para o CNPJ, mas a pessoa física tem muito cuidado para não se enrolar. A oportunidade de você ter cartão de crédito hoje é muito fácil. Em Santo Antônio de Jesus, eu sou da época que o comércio todo era na base da promissória, né? Agora as lojas já têm o seu próprio cartão, que na realidade são os bancos.
1: Sim.
0: E as pessoas não tiverem cuidado, se atrapalha.
1: Se atrapalha mesmo. Muito obrigada, eu que agradeço o espaço, você que está aí.

0: Neto, né? Essa denúncia aí contra ele, ele já negou, mas a coisa, sei não, viu? Daqui a pouco. E uma pergunta que todo mundo faz nesse período eleitoral: vai ter a lei seca? Os bares vão poder vender bebida no dia das eleições? Eu vou trazer aqui a relação de alguns municípios baianos que a lei seca será implantada. Santo Antônio de Jesus está nesta relação. Eu te conto daqui a pouco, 17 horas e 23 minutos na Bahia.
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1: 17:29, 17:29 na Bahia. 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

voto. Edmilson Costa, do PCB, e Wilson Grassi, do Democrata, não pontuam. Outros 4% afirmam que pretendem votar em branco ou nulo, enquanto 2% não souberam. Rapaz, eu fico observando o Romeu Zema, né? Romeu Zema cresceu igual o rabo de cavalo para baixo. Estava ali 3%, 4% e agora está abaixo do abaixo. Foram entrevistados entre os dias 13 e 16 de setembro, nesta pesquisa, 3 mil pessoas em 623 municípios das 27 unidades da federação. A margem de erro é de 1,8 ponto percentual. O intervalo de confiança de 95% está registrado no Tribunal Superior Eleitoral, número BR-00360/2026. A pesquisa divulgada Poder Data AIA, mostrando esse empate técnico entre Lula e Flávio Bolsonaro. Daqui a pouco trago números de outras pesquisas aqui para você que acompanha a nossa Andaia FM e o Conectado News nas eleições 2022. Feira de Santana, o colega aqui, jornalista Augusto Ferreira, ele é do site O Protagonista. Ele realizou uma pesquisa trazendo um cenário único e exclusivamente das eleições, se fosse hoje, em Feira de Santana. E aí, nessa pesquisa que o site Protagonista encomendou, mostra uma larga vantagem do ACM Neto à frente do Jerônimo Rodrigues. A pesquisa registrada BA 0746/2026, tendo abrangência única e exclusivamente Feira de Santana, que amanhã é aniversário de emancipação política de Feira de Santana. Aqui já vão os nossos parabéns. Então, essa pesquisa

querido ouvinte Lucas Cerqueira, que está conectado conosco no YouTube do Conectado News da FM, obrigado. E diz que nos acompanha diariamente, né? No Levante a Voz, na Rádio Sociedade, às 11 horas. E no final da tarde, muito obrigado, viu, Lucas? Tive acesso a uma pesquisa hoje. É claro que é pesquisa para consumo interno. E não é uma pesquisa registrada, mas político, eles trabalham quase que diariamente com pesquisa. Semanalmente, eles fazem, que chama até de track, né? Que é para ver a questão interna, onde é que eles precisam melhorar, desde o posicionamento deles, onde é que eles estão falando. Então, eles trabalham muito com isso. E eu tive acesso a uma pesquisa para o parlamento, para a Câmara Federal,

Brasil e PP. E o PP. Pois a briga está feia, principalmente para as últimas vagas entre o nono e o décimo primeiro lugar. Eu, conversando até com algumas pessoas, não acredito que, a União Progressista conseguirá fazer 12 deputados, não. Os mais otimistas estão achando que poderá fazer 10. Poderá fazer 10. E aí, se nono, o décimo e o décimo primeiro, que o bicho está pegando. São 17 horas e 42 minutos, meu querido Eli Beltrão. Deixa eu ouvir aqui agora a reportagem do Onildo Rodrigues, ele conversando com o desembargador.

ambiente, do meio que nós vivemos. É claro, os irmãos, como todos dizem, todos sabem, são irmãos, mas não são iguais. Não quer dizer que você adotar uma criança e é um gesto de amor enorme, adoção, porque você tem um filho, você gestar um filho, você vê a barriga da mamãe crescendo, então você já está ali vivendo aquela expectativa, no caso, para quem é pai, a criança já reconhece sua fala, você conversa com a criança no ventre e ela começa a reagir a partir de alguns meses, e você adotar uma criança é um gesto de amor. Como eu conheço alguns casos de pessoas que adotaram crianças especiais, é um gesto maior ainda. São 17 horas e 46 minutos. 17h46. Anne Magnata, vou mais um intervalo. Começa, você está me devendo a previsão do tempo. Como é que está o tempo aí em Santo Antônio de Jesus? Após o intervalo, você vai me dizer. E eu vou falar também sobre os municípios baianos que será implantada a lei seca no dia das eleições. Tem alguma cidade da nossa região? Você vai saber em instantes.

Você sabia que a importância da vacinação começa ainda na vida intrauterina com o pré-natal e que toda criança precisa tomar pelo menos outras 20 doses? E mais, que todo adulto deveria tomar pelo menos outras 10 vacinas para a prevenção de diferentes doenças?

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0: 17h51. Alô, ô Anne, sabe onde é a localidade do terreirão e da baleia? Anne Magnata, me diga aí, você sabe onde é que fica a baleia?
1: Luiz, e aí, boa tarde, pro final de tarde já, né?
0: É, já quase noite, né?
1: Exatamente, faltando 9 minutos para as 18h. Olha, Luiz, a baleia eu não conheço muito não, agora o terreirão, meu amigo, eu conheço de cor salteado, como diz o povo.
0: Rapaz, você conhece o terreirão, conhece o cocão e não conhece a baleia?
1: Uma
0: ofensa, viu?
1: Porque
0: a baleia
1: fica no meio,
0: entre o terreirão e o cocão.
1: Na verdade, quando pequena, eu e minhas irmãs ficávamos mais num terreirão, né? Nas nossas férias, assim, eu levava a gente pra lá, pra roça. E no Sete Brejos.
0: Você sabe onde é o Riacho de Tença?
1: Não.
0: Pra chegar no Sete Brejos?
1: Não.
0: Você hoje não lembra de nada,
1: não
0: tá
1: lembro,
0: mentindo.
1: Mas por que caminho? Por que caminho esse
0: você
1: daí?
0: Passava direto, Anne, agora.

0: novo e agora tá aí ameaçando chover agora à noite. Parece que vai dar umas pancadinhas de chuva aí, marcando 25 graus, mas, né, parece que tá meio assim, querendo esfriar, viu?
1: É. Feira de Santana também, né? Uma previsão de chuva aí para as próximas 72 horas. O sol vai brilhar. Eu cheguei aqui nos nossos estúdios, o estúdio 2 da FM, por volta das 16 horas. E mudou completamente de 14 horas para cá. A previsão do tempo mudou. Feira de Santana também, 24 graus, máxima de 30. Mas esse período nublado, isso é muito bom mesmo. Valeu, minha querida Anne Magnata, embaixadora ou embaixatriz, como queiram, de Muniz Ferreira para o mundo, através das ondas da Anda FM. Olha, ô Beltrão, deixa eu ouvir esse vídeo aqui. Eu escrevi o artigo essa semana, está no conectado, você pode acessar também andafm.com.br para você ter mais informações sobre o racha interno no Partido Liberal na Bahia. Alguns entendem que João Roma concentrou forças na candidatura dele ao Senado Federal e a deputada federal, Roberta Roma, que é a sua esposa. Diz que teve gente que buscar material de campanha em Sergipe. Em Sergipe, que diz que na Bahia não encontra. O Flávio Bolsonaro teve hoje em Vitória da Conquista, com seus aliados, mas tem uma presidente do PL, não é estadual. Vamos ouvir o que ela disse nas redes sociais. Você acompanha agora essa insatisfação de muitos após a eleição, como diz assim, ó, uns amigos, ou uns

0: 71-3631-9500, 3631-2924. É a Rádio Andaia FM, 30 anos em primeiro lugar. É Santo Antônio de Jesus, a capital recôncavo. É a cidade do comércio forte, do comércio pujante, do povo trabalhador, do povo acolhedor. É a cidade abençoada. Trazendo as informações agora na programação da Rádio Andaia. Nossa boa noite aí, ô Anne Magnata.
1: Uma ótima noite pra você, Paulo Sérgio, também a todos nossos amigos ouvintes. Continuamos por aqui agora dentro do balanço da notícia.
0: Bombeiros são acionados após idoso esquecer panela no fogo em Santo Antônio de Jesus. Olha, atenção, atleta de Santo Antônio de Jesus lidera ranking de jiu-jitsu na Austrália. Moradores reclamam de barulho causado por prática de grau em Vazedo. Tem um idoso acamado, o povo não respeita. Polícia Rodoviária Federal apreende 4 motocicletas adulteradas em fiscalizações no Recôncavo Baiano, área da 11ª delegacia que tem à frente Marcos Vinícius. Polícia Civil prende 2 homens por tentativa de homicídio motivada por dívida de R$290 em Vazedo. Cruz das Almas completando mais de 300 dias sem registro de homicídios. Fachin retira da pauta julgamento sobre a atuação de Mendonça no caso Master. Já já as informações aqui na programação da Rádio Andaia FM. Tem também Evandro Nunes, direto do VAR, mais famoso Vale de Quiriçá. Tem a sua participação aqui através dos canais 997-11-6971-3631-9500-3631-2924. Você chegando, você aí acompanhando através do rádio, no carro, você também no trabalho, tem muita gente trabalhando agora, hein? Na luta, na batalha, do pão de cada, mas acompanhando a notícia. 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

Federal, STF, o ministro Edson Fachin retirou da pauta do plenário o julgamento que analisaria um pedido de investigação sobre a atuação do ministro André Mendonça na condução do caso Master. A análise estava prevista para a próxima quarta-feira, dia 23. A decisão ocorreu após a sessão extraordinária realizada na terça-feira, quando o ministro Gilmar Mendes apresentou uma questão de ordem para discutir a possibilidade de um julgamento conjunto dos procedimentos relacionados a Mendonça e ao ministro

abordar o trabalho desenvolvido pelas forças de segurança, que incluem ações de prevenção, policiamento ostensivo, planejamento operacional e integração entre os órgãos responsáveis pela segurança pública. As iniciativas têm como objetivo reforçar a proteção da população e reduzir a ocorrência de crimes violentos no município.

Vinícius, ele, chefe da 11ª aqui em Santo Antônio de Jesus, olha, em Mutuípe, em Rondas, na BR-420, foram localizados os seguintes veículos, né? Foi a Honda Bis, cor branca, com elementos identificadores adulterados. Evandro Nunes traz mais detalhes e informações da região do Vale de Iriçá. É o vale mais famoso, porém acontece muita coisa. Cadê você, professor?

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2: 8 e 4.

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1: 8h25.
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0: garantam a proteção de crianças e adolescentes na internet.
1: Os principais avanços são destacados em entrevistas por IAG Miola, diretor da Agência Nacional de Proteção de Dados.
2: Uma mensagem central dessa legislação para as plataformas digitais que, a partir de algum dever de atuar preventivamente para evitar que danos e riscos para crianças e adolescentes sejam consumados.
0: Hoje, na apresentação da Voz do Brasil, eu, Mariana Jungmann e Nazimo.
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0: Uma operação em 15 estados para desarticular o comércio de celulares roubados.
1: Numa primeira fase, foram enviadas notificações a pessoas que compraram aparelhos com notificação de roubo no programa Celular Seguro.
0: Com base nessas informações, foi montada a operação Última Chamada, com os comerciantes que estão vendendo esses aparelhos.
3: Pelo menos 200 estabelecimentos comerciais localizados em 15 estados foram alvo da segunda fase da Operação Última Chamada, voltada ao enfrentamento de irregularidades relacionadas à venda de aparelhos celulares. O ministro da Justiça e Segurança Pública, Wellington César Lima e Silva, destacou que a operação pretende quebrar a cadeia que envolve o roubo e o furto de celulares.
4: A única forma de combatermos o crime organizado, bem como outras criminalidades comum, é exatamente através dessa atuação integrada de todos os órgãos.
3: Como resultado da ação desta quinta-feira, 50 inquéritos policiais foram instaurados. Também foram realizadas prisões em flagrante e 5 aparelhos celulares foram recuperados. Cerca de 280 policiais participaram diretamente da operação nos 15 estados. O secretário nacional da Receita Federal, Robson Barreirinhas, alertou que os consumidores devem consultar o e-mail do aparelho sempre que for comprar um aparelho celular por meio do site ou do aplicativo Celular Seguro. O e-mail é o número de identificação e global, que funciona como o CPF de um telefone celular. Segundo Barreirinhas, essa consulta deve ser efetuada mesmo no caso.